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0: É sim, bom dia, muito bom dia e bom domingo nesse dia de hoje, 6 de setembro de 2026. Já não está dando pena mais uma temporada da Rádio Onda Azul, esta temporada que teremos nós durante este tempo de 2026-2027. Por isso, vocês já sabem, nós estamos dando pena hoje, juntamente com vocês, nós estamos na viga até mês de julho, se Deus quiser. Pronto, no microfone, vocês já ouviram que tem Chicote, que está vocês que é bom dia, bom domingo, também não tem ali ao lado de mim.
1: Tem Frank, te dizer tudo, nós ouvimos um bom regresso de nós parte também, te espero que não te seja a alteza de vocês, para vocês ficar contentes na casa, né? Não te espero vocês todo domingo, junto a nós. Um dia, um domingo feliz para toda a gente.
0: Um abraço para todos doentes, para todos que ainda está doente no mês de julho. Muita espera que esteja uma boa recuperação e que tudo enquanto tenda para a melhor medida possível. E no nosso programa de hoje, não tem, como primeiro, não tem aquele espaço que estamos dedicado a mornas. Logo a seguir, não temos oferta romântica, não tem também um espaço no TBR para o William Monteiro, que foi, poder falar assim, assassinado no 6 de setembro de 2020. E não tem também avisos, hoje acho que nunca tem notícia, porque Gendilha ainda encontra na São Manus. Não temos oferta romântica, não tem dedicatórias também. E por último, ainda tem aquele espaço sempre dedicado aos ouvintes, com muita amizade, para quem quiser participar, ao telefone 06-88-98-0443. E também através do WhatsApp, 340-197-4468. Ele já está com curiosidade, não queria ver hoje quem que é aquele primeiro, ele ou ela, que está mandando aquele primeiro mensagem no WhatsApp. E mais tarde também queria ver também quem que é ele ou ela, que está fazendo aquele primeiro chamada nas temporadas de 2026-2027. Continuação de um bom dia, espaço nos morno, uma boa escuta, até já.

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Portant, continuant un bon dia, vous êtes en sintonie avec Radio Azul, desde lá, de transmitir para vocês Francisco Lopes, juntamente com Francisco Britti. Você já ouviu que a primeira meia hora desta temporada de rádio 2026-2027, onde que primeiro não ouvi Bolimundo, que canta José, Neuza, que canta Poeta de Valor, Bana, Neuza, Crimilda Medina, Ódio e Pobreza. Por último, não ouvi Maninha Almeida, Amor de Crioula, que foi um pedido da nossa amiga Dinausa na Nábulo, que me mandou um abraço de bom dia, Dinausa, e obrigada por ter contatado comigo para falar um bocadinho ouvir as músicas. E me lembro ainda mais uma vez, quem quiser ouvir Morna, quem tivesse Morna preferido, é só contactar comigo, ao Franco, também para pedir se Morna, e está a ser trazido logo na dia de domingo a seguir. Caros ouvintes, nesse momento, podia ser nos oferta musical, mas antes disso, lhe sim, me abrir um espaço para nos lembrar-nos William Monteiro.

Portanto, era 6 de setembro de 2020. Na localidade de Paliano, ali perto de Roma. Quando Coelho Monteiro, com apenas 21 anos de idade, foi violentamente massacrado à morte por limitados indivíduos, mas os mais indivíduos já faziam um cumprimento. Por isso, hoje, dia 6 de setembro de 2026, tem um encontro organizado por Comuna de Paliano, lá na Largo Aldo Moro, na localidade de Paliano, para um momento de recolhimento e disposição de flores à memória do nosso saudoso William Monteiro. A mãe Lucia, ao pai Armando Monteiro, a irmã Milena Monteiro, um forte abraço da solidariedade dele de Rádio Onda Azul. Nós estamos agora com música, a alma de nossa saudosa William Monteiro, que é Zeca Martins, Até um Dia.

Importante esta era a nossa homenagem a William Monteiro, que foi drasticamente assassinado, vamos falar assim, dia 6 de setembro de 2020. E me tenho para vocês mais uma vez, nesse preciso momento, às 9 horas, tem que lhe encontrar a Marcote para a comuna de Paliano, para as recolhas de flores e exposição recolhas de flores à memória de William Monteiro. Agora sim, no Tabatáfrica que nos oferta musical de hoje é o Rico Monteiro, Espírito de Luta. Logo a seguir, muita volta a dar uma olhada no nosso WhatsApp. Moda, como falei a vocês, não tinha curiosidade para saber quem era aquele, ele ou ela, que está a escrever aquele primeiro mensagem nesta temporada 2026-2027.

Condenação de um bom dia, portanto já não passa a nossa primeira oferta musical desta temporada 2026-2027, onde eu não ouvi é Eurico Monteiro com o Espírito de Luta. Não estou da guarda, dá uma olhada nos WhatsApp, não estou aí aqui do outro lado, coladinho na Rádio Onda Azul. Com certeza não tem Chical, não tem Filó Évora, não tem Manuela e João Duarte na Nápoles. Não estou na volta para Roma, não tem João Andrade Palácido. Na Portugal também não tem Sr. Júlio Lopes, bom dia. Na Cabo não tem Ana Rita, na Lisboa ainda não tem Lígia Lopes, na Roma não tem Francisca Costa.

Mas como falei no princípio, tinha aquela curiosidade, quem quer aquele, ele ou ela, que está a escrever que a primeira mensagem nesta temporada 2026-2027. Eu muito falo obrigada, Chicao. Chicao foi aquela pessoa que marca aquele primeiro mensagem no nosso WhatsApp nesta temporada, onde é que ele fala parabéns e muitas felicidades, Frank, que venha muito mais com saúde, Chicao.

0: Agora nós estamos em Nápoles, onde nós temos um mensagem vocal de Manuela. Bom dia, Manuela.
1: Bom dia lá para vocês. Aberta a mim, Manuela, transmite de Nápoles. Um dia de feliz lá para vocês. Bom reentro, bom trabalho. Me faz prazer que seja tornada. Um prazo para vocês e para vocês, família. E depois um dia de feliz lá para minha fratela Ana Santana, que Deus a dar saúde. E para minha cunhada Bia, desejar um dia de feliz, um bom prazo. Para todos que estão de minha família, para minha mãe diz lá na Cabo Verde, na Confederada, Deus a dar saúde. Para minha irmã Maria Tereza na Nápoles, minha cunhada de Kiko. E para vocês lá que está fazendo gente sempre com bainha. Nesse tempo que não ficamos fora de vocês bairro de férias, pois vocês, cada um também tem raposa também, vocês têm bisonho. Ok? E vocês tiram uma música de Cisa para o irmão Santana. Um baixo dia de mim feliz lá para vocês, é? Bom prazo.
0: Obrigada, Manuela. Bom almoço para vovô, até falar bom prazo, mas para prazo ainda está cedo para nós. Nós não temos ainda na pequeno almoço, vou até falar bom prazo, bom. Bom, povo, talvez vou almoçar mais cedo que nós. Obrigada, bom dia, aquele abraço, povo. E nós estamos agora para João Duarte na Nápoles. João fala, caros amigos, muito bom dia a todos os ouvintes. Seja bem-vindo, espero que vocês passaram boas férias, bom programa e bom café da manhã para todos. Abraços. O João vou tentar escrever, ele fala, amigos, vamos aproveitar para os meus sentimentos diferente à tragédia do fogo. Que tristeza, vai, os meus sentimentos pesam a toda a família lutada. Força lá. Sim, obrigado, João. Nós também estamos mandando aquele abraço lá para aquele gente, povo de fogo. Onde que não veio, mas esta noite tive um grande acidente de um caminhonete lá. Onde que não estava tu indo agora, que já está na 21 mortos. E tem crianças também na meia, e picotes.

Então, bom dia também a João Andrade, que fala: bom dia, Rádio Onda Azul, bom dia, Chicote e Franco, bom dia a todos os ouvintes e feliz domingo a todos. Um bom regresso da Rádio Onda Azul, um bom regresso, Chicote e Franco, bem-vindos os dois com a nova etapa, para a etapa com muita força, coragem e dedicação. Será um sucesso. Um abraço ao ex-diretor Carlos Almeida. Um bom programa para todos, boa escuta aos nossos ouvintes, Chicote e Franco, um bom trabalho. Lá, assim, no modo absurdo, é habituado. Um meu abraço a todos os ouvintes, amigos, um abraço especial para Santana, dali de João Andrade. Muito obrigado, João, também para aquele abraço lá, e obrigado pela chamada, pela mensagem. No tempo também, Plácido da Conceição, que está a falar: olá, muito bom dia, caros amigos, Chicote e Franco, de novo juntos nesta nova temporada 26-27, que vos desejo a saúde sempre, aquele abraço aos ouvintes e também todos os doentes, desejando muita fé. Aquele abraço também ao voluntário reformado da rádio. Fico um parto surdo sem vocês. E muitos parabéns ao Sr. Franco pelo passado dia 4. Obrigada, Plácido. Bom dia, Sr. Júlio Lopes, na Lisboa, que fala: hora viva, caros amigos, Chicote Franco, e sejam bem-vindos por mais uma temporada. Espero que tenham aproveitado bem essas férias junto da família e que venham com baterias bem carregadas para levar esse barco para o Porto Seguro. Agora vai um abraço a todos, vindos e a toda essa equipa e para todos os ouvintes, especialmente para amigo Santana, Bia Ramos, e obrigada daquele encontro de amizade ontem. E também vai abraços para amigo Carlos Almeida e para dizer obrigada pela nossa convivência durante esses anos na Rádio Onda Azul. E para desejar muita saúde para gozar a sua reforma na companhia dos netos. Feliz domingo a todos, ouvintes, e continuação de um bom programa. Obrigado, Sr. Júlio. Com certeza, Carlos, já ouvi, mas não tenho certeza, mas essa convivência que era só durante a rádio, mas com certeza a convivência por cima, Carlos Almeida, está contínua para sempre. Outra volta para mais mensagem. Não tenho agora a Mana Rita, na Ilha de Sal, está a falar: bom dia, feliz domingo, bem-vindos para mais um ano junto com muito sucesso. Bem, agora vai beijinhos para todos, amigos e famílias da Mana Rita. Obrigada, Mana Rita, vou também aquele abraço e um dia feliz. Lígia Lopes, na Lisboa, bom dia, bom domingo, um abraço e bem-tornado. Obrigada, Lígia, aquele abraço também para você, um domingo feliz. Francisca Costa, que está a falar: bom dia, amigos, bem-vindo e bom início deste grande trabalho. Desejo-vos uma boa transmissão. Estamos juntos sempre. Espero que vocês passaram bem as férias junto da vossa família. Um abraço a vocês dois e ao senhor diretor, onde estará. Um obrigado de tudo. Beijinhos, Francisca Costa. Vai um abraço grande de conforto a toda a família Monteiro. E a William, um descanso eterno. Obrigada, Francisca Costa, para você também, aquele abraço e um dia feliz na casa para você e família.

Muito bom dia também a Dinaus na Nápoles, que fala a hora viva. Muito bom dia, meus amigos, Francesco e Frank, e todos os ouvintes da rádio. Bem-vindo à nova temporada, que tudo corra bem. Gratidão, beijinhos grandes para... Beijinhos grandes. Bom programa, estamos juntos. Bom dia para Carlos, bracinho aperto, feliz domingo. Obrigada, Dinaus. Por favor, também aquele grande abraço de um domingo feliz na Nápoles.

Agora não está voltando a pedido de Manuela, que pedi para si irmão Santana, ele pedi Cisa de Maninho Almeida, não está mandando a Cisa de parte de Manuela para Santana, e muito aproveita também mandar aquele abraço forte para Santana, e também para Ramos também, um forte abraço para os outros, um dia feliz.

Portanto, cá nos relógios da marca 9 horas e 30 minutos, devia ser horária para noticiário, mas hoje nunca tinha noticiário, que ainda nunca tive, mas noticiário, mas não estou a continuar com o nosso programa.

Muito aproveitando até lembrar vocês que a cidade eterna acolhe e imortaliza Amílcar Cabral. A inauguração do jardim dedicado a Amílcar Cabral pela Comuna de Roma estará sendo comunicada em Cabo Verde e na diáspora. O evento realiza-se a 12 de setembro, no dia do seu aniversário, às 10 horas, no Mercado do Ostiense, via Corinto, em São Paulo. O local é acessível pela linha B de metrô, com direção Laurentina. Portanto, apontamento à Comuna de Roma. Fundazione Lelio Basso, Tabanco Andaluz, Bruno Polimeni e Mario Meio. E na via Corinto, número 40, com metro de São Paulo, para 10 horas. No sábado, dia 12 de setembro.

Portanto, acaba de ouvir Jenny Semedo, Amílcar Cabral. Não está faltando o WhatsApp, não está dando mais bom dia a uma amiga. Está falando assim: bom dia, Chicote e Frango. Bom trabalho da parte de Ana e Maruca. Bem-vindos, amigos. Estamos juntos. Bom início. Obrigada, Ana e Maruca. Aquele abraço melhor para os outros. E um dia feliz na casa. Não está faltando para mais uma faixa musical: Neves Martins e Tony Barros. Angola, Cabo Verde.

Continuação de um bom dia, mais uma vez, quero abraçar para vocês todos, com votos de um domingo feliz. Tenho para vocês mais uma vez, vocês têm sintonia com a Rádio Onda Azul, ali com Francisco Lopes e Francisco Brito. Vamos ficar com mais uma faixa musical, não está a apanhar aqui, o último trabalho de Boguinho Martins, que saiu há poucos dias, Bajo Cubo.

Importante estar aqui no último trabalho de Boogie Martins, Badia Cobó, mas também não tem um último trabalho também de Sol Garcia, que é Badio de Vida.

Pronto, já não passa. Boguinho Martins, vai Jacobo, que é a primeira vez que ele dá certo para a Sol ali na Rádio Onda Azul. Primeira vez também para a Sol Garcia com Baja de Vida. Mas primeira vez também no Tênis, amiga conterrânea, residente ali na Roma. Érita Duarte, fazer um clipe também agora nas diárias também, que é Daqui para Sempre. Sucesso, Érita!

Continuação, um bom dia. Não te dou agora um bom dia. Eu não te falo obrigada lá na casa. Aqui em Reis, ela que escreveu: bom dia, Chicote Frango. Bem-tornado nessa nova temporada. Que Deus te dê saúde, sempre força para toda a família lutada naquela tragédia na Ilha do Fogo. Mesmo triste. É assim, tinha mesmo triste num bruto incidente onde já estava há bocadinho no ETA, já que 21 mortos.

Nós estamos falando no WhatsApp, onde nós estamos falando bom dia, amiga Pérola Negra. Bom dia, amiga. Ela que fala assim, bom dia a todos os ouvintes em sintonia com a Rádio Onda Azul, passando para desejar uma boa sintonia e um ótimo domingo a todos. Um grande abraço aos queridos amigos Chicote e Frango. Espero que suas férias tenham sido excelentes e que tenham descansado bastante. Desejo um retorno tranquilo e estou feliz em vos ter de volta. Se fosse possível tocar a música de Extreme Batimbora, Batimborina, dedicada a todos os ouvintes. Beijos da Pérola Negra. Ainda ele está voltando a escrever assim, um grande abraço ao amigo Carlos Almeida. Já estou cheio de saudades. Obrigada, Pérola. Aquele abraço também lhe apobou. Com voz de um domingo feliz, como sempre. Obrigada pela amizade. Por isso não estou a ficar com Extreme Batimbora, Batimborinha.

0: Pronto, doutor Folha, mais uma vez no WhatsApp, desta vez nós temos o amigo Nélito Lopes, na Tarrafalho de São Nicolau.
1: Bom dia, colegas Chicote e Frank. Um abraço a todos os ouvintes que estão na companhia da rádio Onda Zulia. Fala Perla, para saudade, não está matando, não. Ele está com saudade de Carlos, não está matando saudade, não. Saudade vem. Um abraço de dia feliz aos colegas Chicote e Frank. Vou saber, é nós, estamos juntos.
0: Exatamente, estamos juntos sempre. Então espero que Perla já ouvisse a mensagem de onde é que ele está bem, muita saudade. Pronto, agora não está a ficar aqui nos oferta romântica, como tinha preparado para vocês hoje, onde que primeiro não estou a ouvir Neil Stellar, Você Não Sai de Mim, e logo a seguir não estou a ouvir também Mimo, Estou Confuso.

Portanto, já não ouvimos oferta romântica de hoje, 6 de setembro de 2026. Nil Stilar, Você Não Sai de Mim, Mimo Está Confuso. Agora estamos com Demelo, Amor de Maurel.

Continuação de um bom dia, mais uma vez, este Rádio Ando Azul para vocês lá na casa. Boca está do lado, está lá coladinho. WhatsApp está na boa disposição, 340-197-4468. Então seria bom, vou marcar a presença, vou fazendo saber que vou estar do lado também, coladinho, na Rádio Ando Azul, porque para vocês, vou ter um prazer no ouvir rádio. Nós também temos prazer na saber, mas vou estar do lado. Vou ficar com mais uma faixa musical, Elsa Santos. Dança, mami crioula.

0: Condenação de um bom dia, senhor Javinda na casa. Pronto, me durante este verão, me tive de férias assim de rato, sim, mas me trabalha. Me trabalha, me tive de procura um terceiro elemento para a Rádio Onda Azul, que vocês sabem como tem que ter um terceiro elemento, como tem a vida também, como tem que este domingo nunca até poder participar no programa, tem que ter uma pessoa que é para dar-me cobertura. Um passa-voz na sua gente, na sua, na Roma, na todo lugar, assim. E tive uma pessoa que dá um bocadinho de esperança. Ele fala, nunca te prometi, mas me dá bem pensar. Hoje, há bocadinho, a pessoa já com quem na porta. Já lhe entrei, já dele a perto de mim. Acho que ele também dá-me seu confirma. E sim ou não? Bom dia, amigo.
1: Olá, bom dia. Minha nome é Marísia. E muita gente já sabe lá na casa, tipo, ouvi-me na minha voz, já está reconhecendo a minha voz.
0: Uhum.
1: Eu sabia que ele é um... Precisou de fazer-me esse convite. Não estava um pouco assim, porque... E Carlos, eu sabia dias alto a conduzir esse programa. Ele saía sempre triste, mas muito a esperar que me fazer bom trabalho junto com a Boa e junto com a Frank. E também que apoio de Carlos lá de casa, de dar-nos pelo
0: certeza,
1: apoio,
0: com certeza.
1: Porque ele está a ficar sempre manojo, independentemente ele que te chora ali na rádio, mas te chora lá na casa de torcer. De salvar para toda a gente lá na casa, muito a esperar que nós fazer bom trabalho junto. Dia que a Boca poder, a mim que muito estou de presente para fazer essa cobertura, não esperar que de ser um bom programa e que a mim também estava de férias, muita pena regressar de Cabo Verde, por isso me dou a resposta logo de início, ambiente de Cabo Verde, muita frisquinha de terra e bom domingo para toda a gente lá na casa, uma organização do bom domingo e bom programa, até a próxima de semana.
0: Obrigado, Marisa, obrigada por ter vindo ali, fazer a minha surpresa, bem dar-me esse anúncio ali diretamente no microfone, para a gente na casa saber que esse terceiro elemento ser bom, com certeza, não?
1: Ter uma voz de um MGR,
0: sim.
1: Sim.
0: É sempre bom também ter uma voz de um MGR no programa, para as falhas a coisa também.
1: E também é um apoio de nós três, de ser uma coisa, deve ser uma coisa equilibrada. Cada
0: certeza.
1: Um te trazer essa proposta, poder trazer uma proposta nova, vou também poder dar uma proposta nova.
0: Exatamente.
1: Trabalhar em conjunto, tem que ser
0: trocas de ideias.
1: Eu te mandar um forte abraço para tudo antes de me embora, porque eu tenho outro compromisso.
0: Uhum.
1: Para tudo Ilha de Fogo, e que sofri aquele acidente que tive no fogo, já até que bastante vítima. Te mandar um forte abraço para toda a gente que tive familiar,
0: exato,
1: amigo e conhecido no fogo. Te dou um forte abraço de coração. Não estou a esperar que até terminar do dia a gente tenha um êxito, porque é muito vítima e aquele acidente era um autocarro que senti tal pessoa. É triste, não estou triste, junto a uma ilha de fogo.
0: Uma população de fogo, sim.
1: Era isso, Chico, até a continuação do meu programa.
0: Obrigado.
1: Bom, Franco, um bom domingo. Nós não estou aí à próxima
0: semana. Mada, que vou falar no microfone fechado, vou acabar de aparar que tinha o tempo bem hoje. Mas vou ainda vou confirmar já para a próxima semana,
1: exatamente,
0: se Deus quiser. Ok?
1: Exato.
0: Marisa, muito obrigada.
1: Obrigada, amigo.
0: Nunca está a falar bem-vindo à casa, porque a casa já vai dar a conhecer. Mas bem-vindo à Rádio Onda Azul.
1: Obrigada e a continuação do bom programa.
0: Ok, Marisa, muito obrigada. Dia feliz para você. Então, não te bato a organizar. E não estou de lhe junho na próxima semana, se Deus quiser.
1: Exatamente.
0: Okay?
1: Bom dia.
0: Muito obrigada, amiga. Portanto, vocês já sabem que o terceiro elemento para a Rádio Onda Azul já está. Deve ser uma voz feminina, uma voz entre mim e Franco.

0: Já era mais também um hóspede que vem junto à Marísia, que está com um empenho, atividade ali na Casal Borrachada. O que é que está acontecendo na Casal Borrachada hoje, Manecas?
1: É, bom dia a todos os ouvintes, né? Sim, hoje na Casal Borrachada não tem eleição para novo presidente da MPD. Também não tem eleição para aquela convenção que estava a ser eleição lá na praia para novos delegados. Está tudo correr desde 9 horas até 4 horas. Militantes da MPD, não esperávamos outro dia para vender aquele voto.
0: Ok, de 10 horas, vou falar, mesa
1: já iniciou desde 9 horas até 4 horas da tarde.
0: E já tinha alguma pessoa que já votou? Já?
1: Sim, já votaram algumas pessoas. Não queria já um esclarecimento ali importante, porque está a votar só pessoas que são militantes.
0: Militantes, exatamente. Como qualquer um que está a chegar a votar sem sentido, não?
1: Okay.
0: Obrigado, Manecas.
1: Então, obrigado, boa chicota. Então, parabéns para esse programa, que estava tudo direito.
0: E para todos os militantes da MPD, sabia que os outros estão na Casal Borrachada até 4 horas da tarde.
1: Ok, obrigado.
0: Ok, abraço, obrigado. Dia feliz.
1: Obrigado, igualmente.
0: Pronto, nota fica com mais uma faixa musical, aquele que vocês estavam a ouvir primeiro. Estou a tunos com a Nhachuca.

Erandina Bento, de Naus, que vou tentar escrever. Ele fala assim: boas, amigos, programa está ótimo, sucesso de sempre, assunto ótimo, beijinhos. Para você também, Erandina, de Naus, aquele abraço para você, e um dia feliz. Eu não te espero que você tenha um bom domingo lá na casa. Ele vou tentar escrever ainda, que ele fala: agora vai beijinhos para as minhas amigas, amigos, Ângela, Cecília, Almeida. Está na caminho de viagem para o país de acolhimento. Beijinho para Gigi na Alemanha, Emília Palavra, Bibi Almeida, Júlio Lopes, João Andrade e famílias. Domingo feliz, abençoado para todos, paz e muito amor no coração.

Bom dia também a Inácia Lisboa, que fala bom dia e bem-vindo com uma disposição, com boa disposição e um bom início para todos e seja bem boa para todos nós. As férias já acabou, vamos caminhando para o próximo ano com Deus. Mantenha para Ramos e Santana e todos um feliz domingo a todos. Bom trabalho de Inácia Lisboa. Obrigado, Inácia. Aquele abraço também para você. De um domingo feliz.

Pérola Negra, vou tentar falar assim também. Bom dia, Marísia, seja bem-vindo. Será um prazer ter você conosco. Um grande abraço de amizade para a boa Marísia. Ele escreveu ainda, não sei se era o amigo Manecas da Rádio Beleza que estava aí, se for, mando um grande abraço para o meu amigo Manecas, saudades sempre. Não, pera, por acaso que era Manecas da Rádio Beleza, mas era Manecas Rocha, já agora não podia falar, novo presidente da Associação Nos Sintantónicos.

10h40 de quase nefim de música, vamos também abrir nosso telefone. E curiosidade de ti, o modo como tive no princípio, para o Iaquim estava a escrever a primeira mensagem. Curiosidade também agora, estava aqui também a fazer aquele primeiro chamada na Rádio Onda Azul nesta temporada 2026 e 2027.

Quando santo, um bom dia, portanto, dentro de alguns instantes, vocês têm o telefone aberto. E vamos lá ver, mais uma vez, vamos repetir, quem é aquele primeiro chamado nesta temporada de 2026-2027.

Portar-nos telefone 06-88-98-0443, se encontrando a vossa disposição. Nos WhatsApp também, 340-197-4468, que até agora era só para mensagem. Já pode ser usado também como chamada do WhatsApp. Continuando, um bom dia. Estamos ali à espera do primeiro ouvinte desta temporada 2026-2027.

0: E já lá vai, desta vez, uma amiga que também marca aquele primeiro chamada no WhatsApp nesta temporada nova. Ah. Bom dia, Dinaus.
1: Bom dia.
0: Bom dia. Obrigada pela chamada e parabéns por ser o meu primeiro ouvinte.
1: Não, agora a segunda ganha nas primeiras ouvintes.
0: Vou te ganhar uma música.
1: Ainda bem.
0: Vou te ganhar uma música.
1: Tá maneira.
0: Está tudo bem, eu vou lá na casa.
1: Tudo direto. Que foi o primeiro ouvinte mensagem, eu falei agora. E foi o primeiro ouvinte chamada.
0: Chamada, sim. Vou fazer direito, sim.
1: Não, nunca quis mandar mensagem primeiro, para mim estava a fazer a chamada.
0: Ah, ok. Tá bom.
1: Um bom dia para o Buma Franco, para o programa. Está boa, boa, ótima, ótima, top, top.
0: Obrigada, Dinalcio, obrigada.
1: Como sempre, um abraço para o nosso Carlos, meu filho, não tem saudade dele, pronto.
0: Exato.
1: Nós temos a saudade dele, na rádio, nós mandamos aquele beijinho. Assim, ele na hora de descanso, porque ele morreu fora, mas assim.
0: De uma reforma na rádio, sim.
1: Na rádio, ah, ok.
0: Na rádio.
1: E foi bem-vindo, que é o nome daquela menina, estava assim, dela uma boa lá?
0: Marísia.
1: Ah, ok. Bem-vindo lá para ela. Uhum. Espero que você possa fazer um bom programa. Eu vou agora botar um dinheiro na boa lado.
0: Exato, sim, exato.
1: Que bom que você menina termina a rádio também, que
0: eu
1: sou homem.
0: E por acaso, ainda falava de nós, não estava a casa mais contente, porque me tinha feito a despedida, ela cada um confirma a 100%, mas ele bem tem ali, bem confirma a sua presença,
1: e não
0: está para casa mais satisfeita hoje.
1: É sim, hoje eu estava mais contente.
0: Sim, exatamente.
1: Ok,
0: Dinaus,
1: um abraço.
0: Manda como falar, para ganhar uma música, olha que música vou te crer.
1: Escolhi
0: um. Ok, então
1: escolhi um. Ah, isso, mulher, de gratidão, ele estava por tudo, gente.
0: Ok, está a ser feito, ok?
1: Ok.
0: Ele vai um abraço lá também para o João também, ele manda essa mensagem.
1: Um abraço, sim, um abraço lá para tudo, gente, lá na Jot Fogo, daquela tragédia da ontem.
0: Bruta tragédia. Amor,
1: muito triste.
0: É bem, sim.
1: E um abraço também para o pai de William, que ele não se engadinha conhecido que ele era dos milizinhos.
0: Sim, sim.
1: O tempo passa, hein?
0: Tempo passa, sim. Era 6 de setembro dos milizinhos.
1: Sim, 6 anos, sim, não está recordando, mas jogou só uma tristeza.
0: Com tristeza, sim.
1: Ah, Deus te consola esses pais, esses coração, porque quando você perde um ente querido, que é assim fácil.
0: Que é fácil.
1: Tem que fazer força. Ok?
0: Ok, Dinaus.
1: Um abração para todos, para Franco.
0: Muito obrigada.
1: Carlos, aquele abraço.
0: Tá, mas Carlos está sempre manos, que eu brinco, vai que ele está sempre manos.
1: Sim, ok.
0: Não tem só que agradecer todos os esforços que ele fazia também.
1: Sim, agradecer tudo aquilo que ele fazia, foi bom. A gente possa saber, mas ele, oportunidade, não está a desejar sua saúde e felicidade.
0: Exatamente, aquele que é importante.
1: Assim, o Zuta continua lá, da hora que se pôs de uma forma.
0: Sim, sim. Um dia das ganhas a mim também.
1: Ok, bom regresso a casa.
0: Obrigada, Dinaus. Obrigada.
1: Um abraço lá para quem vai, não sei, mas que eu tive errado onde eu sou.
0: Paguinha?
1: Para queimadas, porque a gente agora está preparando a Nossa Senhora lá, porque já.

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1: Ok.
0: E tutto con questo dritto, ok?
1: Ok, di nostro. Muito obrigada.
0: Tchau, tudo direito.
1: Okay.
0: Tchau.
1: Tchau, abraço. Já vai já para música gratidão, ok?
0: Ok,
1: muito
0: sim,
1: obrigada. Tchau, tchau, tchau. Eu não te agradecer de nós da Rádio Nápoles, que foi aquele primeiro ouvinte fazer chamada ali nas temporadas 2026-2027. Muito obrigada, Dinaus. E já lá vai para música, Zé Delgado. Gratidão. Lembrar a vocês mais uma vez que o WhatsApp e o telefone à vossa disposição. Telefone 06-88-98-0443. WhatsApp é 340-197-4468.

0: Não tem jamais uma amiga? Está sim, bom dia, Emília, a palavra.
1: Bom dia.
0: Bom dia, Emília, como é que está?
1: Está tudo direito, falei iró e inspira depois ele tu visse música, ok?
0: Exatamente, exatamente. Amanhã eu vou passar de verão.
1: Passar direito, graças a Deus, e besoto?
0: Ah, tudo bem também, ali na Roma, na escalorada, mas paciência.
1: É, não se guarda na coisa própria, não consigo dizer o que está a acontecer.
0: Ainda bem, para já até na fim, não estava até fresco um bocadinho.
1: Esse pouco tempo que me tem nessa terra, nunca dei lembrança de um calor assim. Está a desesperar a gente, mas eu sou da coragem, estava a passar.
0: Está a passar, sim.
1: É, vai bem.
0: Desde já, obrigada pela chamada. E para quem bateu umas mensagens de hoje?
1: Eu vi. Bom dia lá para a boa Chicota, um dia lá para Frango, um dia lá para Carlos, onde que ele estivesse também.
0: Na casa, sim.
1: E damos boas-vindas para essa nova temporada que já inicia. Muita saúde, muita força. Já me vi botar com um novo companheiro, uma linda voz.
0: Hoje,
1: bonito. Que os outros te juntam, os outros fazem um bom programa, moda os outros têm sido trabalho a fazer.
0: Obrigada, sim.
1: É, um grande abraço de parabéns, porque há uma vida que é França, sim, foi aniversariante do seu homem, do outro dia, desejá-lo muita
0: dia
1: saúde, 4,
0: dia
1: felicidades,
0: 4,
1: longos anos de vida. Salva tudo ouvindo lá na casa, muita espírito, tudo gente passa férias direito, que alguns já entram, ou se está para entrar, que tudo está a correr direito. Que este setembro amarelo te seja bem-vindo, para trazer uma saúde em particular. É exenta que falta. E salva tudo aí, amigos. É um grande abraço, Maria Augusta, Bibia, Maria de Rosário, Beijinho, Leiró, Mau Família, Mana Rita, lá na Cabo Verde. Ainda desejo um dia feliz, um dia feliz. É, tudo amigos, família. Gostinho, Adelai, Puntinho, Puntinho.
0: Exato.
1: Sim. Não, Augusta com Indra, Agostinha de Lai, Puntinho, Puntinho. E São Tolentino, enfim, tudo quinta na escuta. Saúde para toda a gente, força na coragem. Bom início dessa nova temporada, Chicota. Muita segura que pediu o Antabadri.
0: Obrigado.
1: E força-lhe. E então manda também um grande abraço, força aí, para Cabo Verde, porque é Neta de Lutz, Ilha de Fogo.
0: Ilha de Fogo,
1: a minha mãe, aquela imagem é onde manca, imagina uma era esquisita, tão grave.
0: Exatamente.
1: Porque que as coisas vezes botou a gente passa para baixo, que é botar trapeja, botou aquela imagem.
0: Paciência.
1: Manca espera com outro,
0: era assim grave, sim. Era assim grave.
1: Que Deus seja familiar, força, má coragem. Mas que é fácil.
0: Que é fácil.
1: Ok. Continuação lá de bom programa para tudo, gente, muito feliz, tudo quem está na escuta da Onda Azul. Tá bom?
0: Obrigada.
1: Agora, se botar a tua música, se tiver a possibilidade, botar como a Semente de Minha Raça.
0: Semente de Minha Raça de Extremo, não?
1: Extremo, exatamente.
0: Ok. Obrigada.
1: Cara direito, um grande abraço.
0: Cara abraço, obrigado.
1: Feliz para tudo, gente que está na escuta, tudo, gente. E força também para a família do Willy.
0: Exato, sim.
1: Porque é um ferido, já não falei que quer ser nunca.
0: Sim, sim.
1: E nunca.
0: Ok, obrigado.
1: Muita força para tudo, família.
0: Obrigado.
1: Grande abraço, até o próximo vídeo, se Deus quiser.
0: Sim, muito obrigado.
1: Tchau, tchau.

Interessante, um bom dia, não te abri um parênteses ali para não fazer nos dedicatória de hoje, que ele estava para o nosso colega Franco Brito, para passar de dia 4 de outubro. Franco ali ao lado de mim, que foi aniversariante dia 4 de outubro, da parte de MGR Arcídia, da Diana e da Dionísia. Então, vocês, muito parabéns também para a data de 4 de outubro, com votos de muitos parabéns. Esta mesma música que Ari Moraes e Jacqueline Fortes, nos Morabeza, também estava a Patitina, a irmã de Frank, da parte de Frank, Patitina, que fazia o ano hoje, fazia o ano hoje, da parte de seu irmão Frank, e sua sobrinha Diana e Dioniso, todos com votos de parabéns. Por isso, seja para Frank, que para sair a irmã Titina também, que foi aniversário ainda hoje, Ari Moraes e Jacqueline Fortes, nos Morabeza.

Portando a cabo de ouvir Ari Moraes e Jacqueline Fortes, que canta para a nossa amiga e colega ali, Frank Brito, que fazia aniversário dia 4 de outubro, e também para a Irma Titina, que é aniversariante hoje, dia 6. Agora nós vamos com mais uma faixa musical, nota com Nais Monteiro em Minha Meiguinha.

0: Eu não tenho jamais uma amiga no WhatsApp, tá assim, muito bom dia.
1: Ah, bene o male, buon dia, sì.
0: Bom dia, Maria Augusta, maneira que
1: Bom
0: está?
1: dia, bom dia, bom dia. Bem-vindo, primeiro, à Donda Azul.
0: Obrigado, obrigado.
1: Desejo para você boas férias. E bom dia também para a Bola Chicota, uma boa família.
0: Obrigado.
1: E bom dia para a Fran também, a todos de família. E para cá está na casa. E desejar-lhe um dia feliz de família. Ele sabia que é uma férias, mas ele tem que lembrar sempre, mas ele sempre.
0: Sim, não estou contando sempre que ele, se ele está sempre junto a nós.
1: E bom dia para bom domingo para tudo, ouvintes no mundo inteiro, do Irradão do Sul. E também para tudo que fazia o ano, para me dizer felicidades, para Frango na piscina, vamos dizer, felicidades, muita saúde, uma vida longa. Faz para esses dias tudo sabendo. Para Deus dar saúde e vida. Faz para que apertares nada aqueles que estão pensando em realizar seus sonhos. Um abraço para ti, um beijinho grande para ela também e para Franco. Ok?
0: Ok.
1: E parabéns a todos que fazemos também, desejar felicidades. Para tudo bem, para no hospital, que estão na casa, desejar as melhoras. Deus para continuar sem saúde. Em breve, quinta na hospital da Bacalha, quinta na casa de Rombo Pirã. E também para tudo que a família não foi, grande tristeza.
0: Exato, sim.
1: Até o autista morrer também, coitado, tudo que a família é. Um abraço de conforto para eles, é tão coisa fácil. Só olhar assim, cair assim, daquela altura, que eu tenho uma impressão. Deus para conseguir atrizá-lo a tudo. Não é que as crianças, não há força para que as mães, ok?
0: Ok.
1: Ouvi uma coisa. Não tinha nem vontade.
0: Sim, vamos.
1: Stephen Gian Paolo, Emília Palavra, John Rodrigues, Cândido, Isaura, Teresa, Mamona, Lucinda, Lídia, Zé Elvis, Nuna, Sônia, José, Maria Luísa, Maria Jesus, Dila, Rita, Quinha, Nandinho, Lana, Zucas, João, Joaninha, tudo e afiliados e afiliadas, comadres e compadres. Papa Filomena, Joana, Zeca, Lu, Jorge, Júlio Lopes, Vivia, Inácia Lisboa, Inácia Ramos, Padjunga, Nanda, Chia, Peito Souza, Mães, Gitru, Santana, Maria Ramos, Lena, Rodrigues, Fátima, Jacqueline, Bia, Vânia, Maria Paulina, Mantone, Barbinha, Juliana, Diolinda, Pino, Valentina, Silva, Mirella. E também na França, e também Mirella, que vai na França, Filomena, Luís, Ângela, Martim, Zé Almeida, Julinha na França, Ângela e Augusta Coimbra, Santa Marinéia, Gilbar, Nilza, Nati, Jarmira, Aldina, Moraes, Nas, Bia, Zé Almeida, a nossa equipa, na Tocafara, desejar também um bom domingo e muita saúde, para toda a equipa de Tronoi, desejar também um bom domingo, para tomar. Tenha Tomás e a Mairinda, mas Jocelina, um abraço para eles, um beijinho grande, para a Margarida Costa também, para a Bia Nhaquinha também, Jacqueline, um beijinho grande para eles, e para tudo, quem está sentindo que já assim, um abraço, um bom domingo, para quem quer lembrar, e para que se engrote, para tudo que se engrote, que a Catarina lembra para ela, mas para ajudar a dar um tchau para a Catarina, ok?
0: Ok.
1: Oi, como a música. Como um grande Manuel Almeida para tu, para a gente dar, já está muito forte, uma coragem, para a gente dar penina, porque a gente aqui não tem uma aquele grande pessoa,
0: que
1: aqueles desastres, a gente está tudo triste, tudo em paz, ok? E para a Lídia também, para a Lídia, uma Jana, uma Anitta, da Praia Branca, desejar também um bom domingo, um abraço, um beijinho para todos. Vou ficar direito, tchau, bom domingo.
0: Ok, obrigado. Dia feliz lá, Maria Augusta. Até para a semana, se Deus quiser.
1: Deus quiser.
0: Ok, obrigado. Tchau.
1: Ok, tchau. Um abraço.
0: Obrigado. Tchau.

Agora estava até Londres, onde não estava apanhando as amigas Ângela, que fala bom dia Chicote e Franco e todos os ouvintes da rádio. Queria chamar, mas hoje é um dia triste para a gente da Foco e também para a família da Cruz, porque ontem faleceu minha tia Maria na Rotterdam. No sentimento da Ângela. Então manda minha pensamento para esses filhos, para seus filhos, José, Sara e Danilson, para minha mãe, Tereza, para Maria Paulina e Toi, para a perda de um irmão. Deus te dá a minha família e o povo de Fogo muita força para passar este período difícil. Um pensamento está também para a família do Willy, que está a ficar sempre na nossa lembrança. Queria dedicar a esta música de Lura, no Esbida. Obrigada, continuação de um bom programa, força e fé. Obrigada a nós, Ângela, e lembra-nos sentimento também para toda a família, para a perda de Botia.

Obrigada a Ângela, na Londres, que pediu música para as suas famílias, para a gente foco. Obrigada, Ângela, muito bom dia. Agora não estou a falar da página, estou a ficar com mais uma música, Mário Marta, Pedro Campos, juntamente com a Neuza.

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1: E Maria Augusta, vou te escrevendo e falou: oi, Chicota, para a família do Willy. Muita força, né? Não foi fácil. Ele ficando sempre no nosso coração. Descanse em paz eterna na sua alma.

0: Na tem um ouvindo na linha, tá assim, muito bom dia.
1: Oh, bom dia, Franco, tudo bem?
0: Tudo bem, graças a Deus. E você?
1: Bem travada, minha Antonita Firmino, bom dia.
0: Senhora Antonita, bom dia, como é que está na casa?
1: Você vai para graça de Deus. Bom dia, Marícia.
2: Sim, bom dia, doutora
1: Firmino. Bom dia a todos os ouvintes da Rádio Onda Azul, que está na linha. Marisa, bem-tornada. Está bem, né? Então, Chicota, queria agradecer Carlos Almeida para a sede edição, para reconhecimento e gratidão por tudo que ele fazia para a Rádio Onda Azul.
2: Exatamente,
1: e também a Rádio Morabeza. Na Rádio de Beleza, quando estava na Rádio de Beleza, te agradeci porque para a rádio cair fácil, quem está na casa é outra coisa.
2: Exato.
1: Para a rádio sempre cair fácil, então, tudo a minha gratidão, meu reconhecimento. É claro que em Catarabajã, moda que está falando, uma senhora italiana muito nos amiga, que é Elia Manzoni, quem está trabalhando que está cometer erros. E quem está trabalhando que está cometer erros, é tá fácil, às vezes critica. Mas desejo a Rádio Onda Azul sucesso para essa nova de transmissão, essa nova equipe. Desejo muito bem aos colaboradores, cada um para dar seu contributo, cada um de sua maneira. Chicota também eu sou fora de série, nunca tenho dúvida.
2: Obrigado.
1: Ele é franca. Então, eu trabalho novamente mesmas transmissões, com a mesma qualidade, com a mesma atenção e de gentileza para todo o público da Rádio Onda Azul, onde não tiver. Essa era toda mensagem para a Rádio Onda Azul e para o nosso novo diretor Chicota.
2: Não. Obrigado.
1: Então, a minha bom dia para a família Duarte Monteiro, para que hoje nunca poder assim, fazer um minuto de silêncio para o Willi.
2: Sim, sim.
1: O Willi era nos menino. Então, ou que está frequentando a comunidade, ou que está com frequentar. É um menino de comunidade, um menino do nosso filho escaverdiano, em qualquer lugar, e nos meninos. Então, dá-te-me um grande abraço para esse, um grande abraço para Santana e Bia, um grande abraço para todos nos doentes lá na casa. Mas eu queria apresentar minhas condolências à nação caverdiana, porque uma ilha ferida de esse tamanho, tão grande, é que a sua Ilha do Fogo. Como na Ilha de Fogo, Ilha de São Nicolau, tamora no estudo, tamora de São Nicolau, tamora de Fogo, tamora de Brava, não?
2: Com certeza.
1: Então, um abraço de condolências e de conforto, tabapa nação caverdiana no seu todo, tabapa diocese de Santiago, porque nós ali na Roma não pertence à diocese de Santiago, no nome de cardeal Dom Orlindo, e para o nosso bispo também, Dom Teodoro, para a diocese de Mindelo, porque não tenho certeza, mas tem pessoas de pertencer à diocese de Mindelo. Não te junto, mas todas famílias que se sentiram atingidas, mas nem saber o que vive essa tragédia. Mas nós não vivemos na São Nicolau. Infelizmente não perdi nos meninos de crunch. Me perdi a sobrinha. Então não sabia o que tragédia emana que essa família está a viver, e que está a viver Ilha do Fogo, e está a viver a nação caverdiana, porque tingi fogo e tingi tudo nós.
2: Exatamente.
1: Então, um abraço de condolência para a nação caverdiana. E de força, um abraço para nós tudo na diáspora, porque tudo nós devemos sentir nesse momento, por COD e para nós fazer um ambiente de silêncio.
2: Exato.
1: Para todas as pessoas que morreram. Infelizmente, devia ser hoje um grande domingo a fogo. Infelizmente, que foi assim.
2: Uhum.
1: Então, para nós tudo, um domingo sereno, porque a parábola feliz seria de mas, mas me deseja, na toda essa aflição que te viver, porque nós é que espargo, não? Era de fogo, Padre Eliseu é de fogo, era de fogo.
2: Uhum.
1: Nosso pastor da São Nicolau teve fazer um grande trabalho e de fogo. Então, nós nunca podíamos sentir perto da ilha, independentemente de tudo isso, mas para carinho que está dando nos ilha, para amizade que está dando nos ilha. Então, para tudo nosso lá na casa e todos os ouvintes da Rádio Onda Azul e todos os cabradianos, te desejo um sereno dia de domingo.
2: Ok.
1: Para nós todos.
2: Obrigada, doutora Firmino.
1: Obrigada, eu. Te corto, não estou aí a dia.
2: De...
1: 27.
2: Ok. Vamos marcar para dia 27, se Deus quiser.
1: Ok, de acordo, ok. Tchau.
2: Muito obrigado.
1: Mais uma vez, parabéns.
0: Obrigada, obrigada. Um dia feliz lá para vocês lá na casa, ok?
1: Bozinho de Jeres tinha boa rodeada, parabéns.
0: Lá por acaso foi um dia mesmo em cheio.
1: Ok, de acordo. Tchau, tchau,
0: obrigado,
1: tchau. Tchau, Mana Rita.
0: Bom dia feliz.
1: Tchau, Mana Rita.
2: Não espero que Mana Rita.
1: Oi, Miriam, te mandava um grande abraço.
2: Ok, obrigada, doutora Firmino.
1: Nada, tchau, tchau.
2: Tchau, aquele abraço para você na casa. Tchau, tchau.
1: Obrigada, igualmente também. Tchau, tchau.

0: Sim, boa noite. Obrigado, doutora Firmina. Não está a falar. Bom dia, Pérola Negra. Bom dia.
1: Bom dia, Chicota.
0: Bom dia. Como é que está, Pérola?
1: Tudo
0: Tudo
1: bem?
0: bem? Como é que foi esse verão, bossa?
1: Este verão não foi assim muito bom, mas agora as coisas já estão melhor.
0: Ok, está bem.
1: E as vossas férias, como é que foram? Passaram bem? Descansaram bem?
0: Passar ali na Roma depois daquele calorada, mas pronto,
1: Pois é.
0: não iniciou na nova temporada, não é?
1: Agora vem com a energia toda.
0: Exatamente, sim. Tá bom, querido. Bater com
1: Aí,
0: mantenha.
1: sim, aí, em primeiro lugar, eu queria dar os meus sentimentos a todas as famílias da Ilha do
0: Ilha
1: Fogo.
0: do Fogo, sim.
1: Também desejar também um bom regresso a todos aqui na Rádio Onda Azul e desejar a boas-vindas à amiga Marísia,
0: Marísia, sim.
1: seja bem-vinda e que de certeza que ela vai passar uns bons momentos na Rádio Onda Azul. E também parabéns para o amigo Frank. Eu não sabia que ele tinha feito anos, mas agora
0: Sim, foi dia
1: já
0: quatro.
1: soube.
0: Foi dia quatro anteontem.
1: Desejo também para ela muitas felicidades, muitos anos de vida e muito sucesso na vida dele. E um recadinho aí para o senhor Nelly do Lopes,
0: À
1: que
0: vontade.
1: eu ouvi o áudio dele. Eu para matar a saudade do Carlos Almeida, eu não vou matar na Rádio Saudade FM, eu
0: Exato.
1: mato na Rádio Onda Azul,
0: Onda
1: onde eu
0: Azul,
1: conheci
0: exatamente, sim.
1: o Carlos Almeida. Lá na Rádio Saudade FM eu mato saudades do Nelly e do El Comandante. Agora, aqui na Rádio Onda Azul já é outra conversa.
0: É outra conversa, exatamente. Saudade de Carlos Almeida.
1: É isso mesmo. E ele não vai ser esquecido, não. Eu vou lembrar
0: Ah,
1: todos os domingos do Carlos Almeida.
0: de uma maneira que eu vou deixar esquecido, não.
1: Não vai ser esquecido, não. Eu vou me lembrar dele todos os domingos. Pode ter certeza disso.
0: Exato, é isso.
1: Também queria mandar um abraço para o Anuete Gomes, o Franz e a Cristina, que eu também estou à espera da chamada deles para ir a uma mensagem, porque senão eles vão levar cartão vermelho.
0: Quem é a Cristina Delgado?
1: A Cristina Delgada, Anuete Gomes e o Franz.
0: Ok, está certo. De qualquer maneira, a porta está aberta para tudo.
1: Ok, e
0: Ok?
1: um abraço lá para o amigo Mateus Cruz Cruz, que eu não sei se ele está na escuta, ele está em sintonia, e para o senhor Zé Almeida.
0: Ok.
1: José Francisco Almeida, da Rádio Saudade
0: Saudade
1: FM.
0: FM, estava a fazer em grau.
1: Sim, que ele deixe de gozar as férias, porque já está na hora dele voltar.
0: Exatamente, sim.
1: Ok,
0: Ok,
1: é
0: Pedro.
1: tudo.
0: Sim, obrigada, Vera.
1: Bye bye.
0: Ok, até a próxima semana, se Deus quiser, ok?
1: Até a próxima, se Deus
0: Tá,
1: quiser.
0: obrigada,
1: Tchau.
0: obrigada como sempre, hein?
1: Ah, tchau, tchau.
0: Tchau.

0: Não está já com mais uma chamada no WhatsApp, está assim, muito bom dia.
1: Bom dia, Ramos,
0: muito obrigada, sim.
1: Maneira que se...
0: Está tudo bem. Santana, onde é que ele estava lá?
1: Não, Santana, está bom, ele falou, vamos chamar para uma deltinha de falar, mas bom, eu não estou a chamar.
0: Exatamente, este é o maior prazer que eu recebi hoje.
1: Assim, já me passava ele para a mulher dizer que ele tinha falado. É que o Chico
0: obrigada.
2: Chico,
0: bem tornado. Oh, Santana, muito obrigada, pá. Como é que você está?
2: Bene.
0: Ah, fico contente de ouvir, pá, rapaz.
2: Sim.
0: Estou a esperar que vou ouvir o programa desde o princípio, porque bati uns mantenha desde o princípio, não?
2: Estou a ouvir, sim. Então...
0: Força ali, Santana. Força ali, ouvi?
2: Sim. Napoli.
1: Ok, com calma. Até para falar, ele pensa na chama, faz gratitude que ele te manda a mantenha, mas você vê, estou a falar da pele da emoção.
0: Não estou a compreender, Ramos, não tenho certeza, mas que a gente também, que ele queria falar, que a gente tudo está a compreender essa situação.
1: Sim, quem te manda mantenha para tudo, quem está pensando no nosso, também mandou mantenha, não está a recambiar se mantenha, nunca está a falar o nome porque se torna gente a esquecer.
0: Sim.
1: Mas mantenha, um abraço para tudo, quem pensa no nosso guarda, um beijão na grande.
0: Obrigada, Ramos.
1: E depois ainda forte abraço para aquela família na FOC, num momento difícil que se atravessa assim.
0: Exato.
1: Nossa, quem está a desviar-se quando ia. Aí, vida. Deus te dá forte coragem para vá para diante.
0: Ok, Ramos. Muito obrigado, vi?
1: Eu também mando um augura também para Franco, fazer o ano hoje. Augura Franco. Parabéns, vi?
3: Muito obrigado. Um abraço forte para você, Má Santana, ok?
1: Ok, sim. Eu também mando um parabéns também para Anitta Santos, fazer o ano hoje.
0: Ok.
1: E tenta mandar tudo parabéns, quem fazer o ano. Um abraço para toda a gente. Vamos andar na longa musguinha, sabendo para ele sentir, porque ele tuve esses musguinhos, ele está ficando tudo contente.
0: Exatamente, sim.
1: Ok,
0: Ramos, muito
1: então,
0: obrigado.
1: Um abraço e mantenha para todos, nossos familiares, amigos, amigas, tudo quem pensa na nós, mantenha um abraço. Um abraço muito apertado para tudo isso, ouvi?
0: Sim, um abraço lá para Santana e não só, mas para você também, nós também dava um abraço lá, não sabe que só Santana que está a sofrer, mas botar ao lado dele, botar também ao mesmo tempo de sofrimento, ok? Obrigada, okay. Então, obrigada Santana, aquele abraço lá para o pessoal. Tchau.
1: Tchau,
0: Santana, obrigada.

se indigné. Maria Augusta também que voltou a escrever ainda. Fala, desculpa, me chicota. Um beijinho, um abracinho apertado para Santana e Ramos. Com certeza, Maria Augusta, que Santana e Ramos ouvi esses bracinhos lá apertados.

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1: Não te chaca mais uma chamada, desta vez na tela, na Ilha de Sal. Bom dia, Mana Rita.
2: Bom dia, minhas amores, minhas meninas grandes. Bem-tornado.
1: Obrigada.
2: Bem-arrivada.
1: Obrigada.
2: Bem-vindo para esse novo programa, novo ano.
1: Uhum.
2: Mas antes de mais, um querer agradecer uma pessoa muito especial que é Carlos.
1: Exato,
2: no Conchepa Rádio.
1: Uhum.
2: Obrigada e que ele, tudo o que ele dá e que ele tem ainda para dar.
1: Ainda para dar, com certeza.
2: Porque ele é parte de nós, nós é parte dele.
1: É, no, no depois... Não sei que ele é pilar, dali de dentro.
2: Não, nunca pode.
1: Nem
2: um conselho para a rádio, não estou chegando a mim, exato, porque ele está chamando todo dia, mas pronto.
1: Ok, exato.
2: Depois, na seriedade, aquele abraço para tudo Cabo Verdeante, porque não está tudo sentido para o que acontecer.
1: Na Fox.
2: Mas Deus é grande.
1: Uhum.
2: E um abraço para Luxinha, esse marido, lá na, na homenagem que está a fazer esses filhos. Nosso filho.
1: Exato.
2: Porque ele era nosso filho. Para Deus dar força, porque é uma coisa fácil. Mas Deus é grande, Deus te dá força para as batas superar.
1: Uhum.
2: Para lembrar-lhe só os dias, para lembrar-lhe sempre,
1: sempre,
2: porque ele foi nosso herói.
1: Exato, sim.
2: É, nos anjos da guarda, nos tudo. Pois, para o senhor Frank, parabéns. Quem manda para fazer o ano, mami? É. Ou. Oh.
3: Ah, sim.
2: Parabéns, Frank.
3: Dia 4 de setembro. Muito obrigada, Mana Rita. Sempre,
2: parabéns.
3: Sempre recordação de você, é?
2: Obrigada. Me também tem pessoa que sempre no coração. Beijo especial para o nosso Santana, grande homem.
1: Exatamente, sim.
2: Para Bia Ramos, que é a mulher força.
1: Uhum.
2: Porque ele é uma mulher força. Não está perto, não ajudasse. Porque uma palavra te dá teu, uma palavra te dá tudo.
1: É teu e conforto, sim.
2: Uma palavra é teu. Uhum. Então, é beijinho para... Tudo que esse menino que está mandando, não, mas não, nunca está mandando hoje, porque se eu mandando te ofensa, mas é um papia de massa. Um beijinho para tudo que esse menino que está mandando e mantenha especial para mim, me está mandando se mantenha especial. Bom, reentro, então fico contente, porque eu vou só que está só está refiando que é besouro, mas vou duas pessoas só que está poder.
1: Exato.
2: Duas pessoas só que está poder, está bem?
1: Ok, então, Mana Rita.
2: Parabéns, parabéns, parabéns. Os outros ficam direito. Beijinhos.
1: Obrigada, obrigada.
2: E sucesso.
1: Obrigado, Ana Rita.
2: Tchau, meus meninos.
1: Tchau, até a próxima. Obrigado e dia feliz.
2: Se Deus quiser.
1: Tchau, tchau.
2: Até a próxima de mim. Tchau,
1: tchau. Obrigada, Mana Rita. Agora me dá vontade de lembrar a vocês mais uma vez que a Cidade Eterna acolhe e imortaliza Amílcar Cabral. A inauguração do jardim dedicado a Amílcar Cabral pela Comuna de Roma está sendo comunicada em Cabo Verde na diáspora. O evento realiza-se 12 de setembro, data do seu aniversário, às 10 horas no Mercado Ostiense, via Corinto em São Paulo. E, via Corinto de São Paulo, ele é reagendível com a Metro B em direção de Laurentina, com a firmada de São Paulo. E apontamento, junto com a Comuna de Roma, Fundazione Lelio Basso, Tabanco Andaluz, Bruna Bulimeli e Mario Meo. Lá na Via Corinto, número 40, metrô de São Paulo, é para 10 horas, no dia 12 de setembro. Para a inauguração deste novo jardim, é a nome de Amílcar Cabral.

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Embora com essa tristeza desse trágico na fogo, que está a marcar todo o Cabo Verdeano, e vai um abraço de conforto para todos que os pais e famílias em geral. Parabéns para Frank para mais um aniversário e que venha muito mais com saúde. Abraço, até próximo domingo, se Deus quiser. Ele mete ainda, já um gostado de ouvir esse grande voz, meu amigo Santana. Abraços.

0: Não tem mais uma mensagem vocal de Emília Palavra? Não ouvi o que Emília tem agora para mim.
1: A Chicota, desculpa mais uma vez, já me passei um grande abraço lá para a doutora Firmino, para Vitório, força e uma coragem, e vamos falar, porque me emociona também, já me senti, porque ele é um momento que nos tudo viver, me um viver na pele, na Cabo Verde, tragédia de 11 de agosto, nunca creio nem lembrar-lhe. Enfim, paciência, aquele que Deus fazer, não tem que aceitar.
0: Tem que aceitar, sim.
1: É só bata conforto a família, corações de cada um, mas tragédia que realmente nos tudo. E hoje a Ilha de Fogo está a viver, não está junta mais da era para nos dar esquecer de dor, porque já lhe foi passado para nós.
0: Exatamente.
1: Sim. Um grande abraço, continuação de um dia feliz lá.
0: Obrigado, Emília.
1: Até próximo domingo, se Deus quiser. Beijinhos, outro cadreiro. Tchau, tchau.
0: Obrigado, Emília. Obrigado depois de nova mensagem que vou mandar. Até para a semana, se Deus quiser.

E nos amigos Plácido, ainda vou até escrever, ele fala, boa chicota, coisa está boa. Já me tenho a gerar disco na cantina. Depois de 41 dias, 5 domingos, sem a rádio, já me gasta dinheiro na pilha para gerar disco. Obrigado, Plácido. Chequem gerar disco agora lá na cantina, até mês de julho, se Deus quiser. Os carinhos...

0: João Andrade, bom dia.
1: Muito bom dia, Chicota.
0: Muito bom dia lá para a boa família. Vá.
1: Tudo bem, muito bom dia lá para a boa, bom dia para Frank e bom regresso.
0: Bom regresso, para... bom regresso.
1: Exato. Já me escapa de jogar aí no fim.
0: Exatamente, agora eu vou acordar, né?
1: Aham, por acaso, então, sinceramente, foi um favor que tinha melhor fazer, porque como me dormi, era com o caminho para o meu, porque estou errado, estou quase a fechar, e eu vou dizer, não, era, me queria ser até a primeira pessoa, mas pronto, quase de náusea que passou.
0: Levamos uma brigada na vana, então.
1: Exatamente, sim. Não, infelizmente, sim, por acaso, gostou de treinar, mas eu fiquei bem que ela te mando para poder dar todas as falinhas.
0: Obrigado.
1: De certeza, nunca tinha dúvida que o programa devia estar ótimo, porque era mesmo que os outros da menos um, porque o diretor que está, aliás, muito aproveita de mandar um abraço e obrigado para tudo o que quer fazer para nós, para as comunidades de Cabo Verdeana, não só, e através desse rádio, ok?
0: Exato.
1: E ele continua sempre um nosso e de certeza que ele está da sua colaboração quando é necessário.
0: Com certeza.
1: Então, nunca tenho dúvida também de outra voz, porque mesmo quando desotera três mais vezes para fazer programa, boço, anda lindamente, botar lá na boa companheira Frank, e me espera que desotera tenha um novo elemento que para daquele, sempre para daquele help ou para daquele ajuda, porque praticamente...
0: Não, por acaso, este que é o problema, eu estava a dormir, que novo elemento já apareceu, ele vinha na rádio, fazia sua presença, mas já ele que podia ficar, ele tipo, vai embora. Agora já vou perder, eu vou ficar sem saber. Agora vou ter que passar mais uma semana. Agora vou ficar mais uma semana.

0: Mano, você vê quem é.
1: Bocada Flamel,
0: Não,
1: Pivot.
0: não, não. Michele, que te falamos, vale para a rádio.
1: Ah, é para a rádio, ok. Pá, não, pronto, estou a me perder. Imagina, por acaso, me está a imaginar que tinha alguma surpresa. Para de certeza, alguns músicos novos tinha certo, naturalmente. Mas
0: Exatamente.
1: pronto, estará a me perder. Mas pronto, na próxima semana que sou de vida, me tapou atento para poder ouvir, para descobrir quem é essa pessoa.
0: Ok.
2: John, vou poder ouvir direitinho, vou mandar programa para trás.
1: Para mandar para trás. Ah,
2: Sim,
1: ok.
2: manda para trás, vou te sentir se voz.
0: Corre fita,
2: Ok.
1: A Franca, a propósito de agora que estou na linha, muitos parabéns
2: Obrigado.
1: pela data do dia.
2: Obrigado.
1: E parabéns até para aquele irmão meu, porque a mãe e irmã estão no mesmo dia.
2: Ah, sim.
1: Sim, boa mãe, Zé Carlos, meu irmão, nunca
2: Tão
1: sei se estou
2: bom.
1: errado, mas pronto.
2: Parabéns.
1: Também dar um parabéns
2: Parabéns
1: através
2: também
1: de.
2: para ele também. E felicidades.
1: Exatamente.
2: Muito
1: Já me
2: obrigado.
1: tinha pedido aquele parabéns vocalmente ou para telefonada, mas pronto, para a rádio também é bonito.
2: É
1: Portanto,
2: assim, é assim, é
1: muitos
2: assim.
1: parabéns, felicidades para vos outros lá, ok?
2: Obrigado,
1: Amnistia
2: obrigado, obrigado.
1: também, boa sorte para dois, e daqui a nada vamos ser três. E pronto, nunca tenho dúvida nenhuma nos outros trabalhos, ok?
2: Não,
1: E só posso,
2: vou deixar este cigarro que ainda hoje vou te saber quem é aquele terceiro elemento, ok?
1: ok, me dá para trás, sim.
2: Alguém
1: E
2: está a
1: a
2: falar
1: propósito.
2: dele, alguém está a lembrar dele,
1: Ok. A
2: ok? Tchau,
1: propósito também. Pronto, que é uma tristeza que está na Cabo Verde. Te dá um forte abraço para a Ilha de Fogo, não só para Cabo Verde inteiro, mas sobretudo Ilha de Fogo, que é uma tragédia muito triste, sobretudo crianças. É uma
0: exato, sim.
1: coisa que podia acontecer a ninguém, mas pronto, sobretudo de força era crianças, porque mulher que era menino de escola. E
2: Sim, e
1: foi um
2: depois
1: dia de.
2: lhe divertem tudo cá a ver porque era um dito escolar de nacional, né?
1: Exatamente,
2: Portanto,
1: sim, exato.
2: divertem tudo mal deste cá a ver-lhe.
1: Cabo Verde inteiro, Cabo Verde inteiro
2: Não estou tão
1: está
2: mergulhado
1: assim.
2: nesta tristeza, paciência. Vontade de Deus, nunca tem nada que fazer.
1: É assim, pá. Ok, ministro, então, bom trabalho. Chicota, desculpamos realmente, não, obrigado em ambiente,
0: Não, sim,
1: fazendo
0: não, não.
1: desculpa para poder.
0: Nunca te falo obrigada, mas levamos um obrigado ali para a boa esposa.
1: Ah, não, ok, exatamente, sim. Porque senão o rato está terminando, está a ficar sem saber o que é que passou.
0: Sem saber
1: Ok?
0: nada. E
1: Aliás,
0: já.
1: até não está a ficar sem saber, tinha
0: Sim.
1: chamado, mesmo que não tinha mandado mensagem, mas pronto, tinha chamado e sempre. Não está cumprimento a todos os meus amigos, todos amigos da Onda Azul, todos os ouvintes, um abraço lá para Santana. Grinchinho, também abraço só para Santana, mas também para tudo, que esses meus amigos que também da. Se calhar algum deles já tem mandado mantenha.
0: E
1: Mas pronto, da retribuição.
0: Bocanense e Santana já tinha mandado de favor também.
1: Ah, sim?
0: Sim.
1: Santana, um abraço, ok, irmão? Não,
0: Ok.
1: obrigado, Chicota.
0: Obrigado a nós,
1: Ministro,
0: Jean.
1: estou a ficar
0: Tchau,
1: ladrete.
0: tchau, tchau.
1: Mas ouvi, coisa tá boa, não? Foi que pedreita, naturalmente. Através de Franco, creio que vou falar uma coisa lá. Mas de maneira que foi? Buongiorno ou é seco? Trabalha seco ou é molhado?
2: Ah, não, está molhado.
1: Molhado.
2: Sim.
1: Ok, era simplesmente. Um abraço para os outros. Continua sendo um bom programa, ok?
2: Obrigada.
1: Ok. Tchau, Chicota.

Quando nos relógios já está marcado 11:56, eu não estou quase naquele reta final do programa de hoje, que é desde nova temporada 26-27. Vamos deixar vocês só mais uma música musical para falar a vocês, obrigada. Antes, um valente agradecer que a gente participa a nós ativamente no programa de hoje. Mais uma música só para falar a vocês, obrigada.

E non trovate a Campoleone, non da buon dia Albino Sequeira. Albino que fala bom dia, caros apresentadores e ouvintes. Não te encontro próximo domingo. Bom, Albino, já vou antecipar uma coisa, não está a anunciar antes de encerrar o programa, mas vamos anunciar agora que dia domingo, próximo domingo, não está a ali no estúdio Manoes Albino Sequeira, que está bem falando gente sobre esse Expo Cabo Verde que ele tem agora no mês de outubro. E não só, também talvez Alvin também falar nós também sobre a associação para não poder te conhecer mais um bocadinho.

Portanto, acabou de esquecer, acabou de perder para o próximo domingo, ali no estúdio, não tem Albino Siqueira, bem falei a gente sobre aquele programa que ele tem no mês de outubro, Expor Cabo Verde. Yeah.

Por onde não tem aquele reta final, só reta nos, agradecer que a gente que dá aquele grande ajuda para a rádio poder ser hoje um bocadinho mais rica. Não está começando a agradecer que a gente ali de Itália que participa no programa de hoje. Não está a falar obrigado a Chicão, que foi aquele primeiro mensagem desta temporada 2026-2027. Obrigado, Chicão. Também não está a falar obrigado a Filó Évora, a João Duarte e a Manuela. A Francisca Costa, João Andrade e Plácido de Conceição. Irondina Bento, Ana de Maruca e Quinha Reis. Obrigada também a Inácia Lisboa, Emília Palavra. Obrigado também a doutora Firmino, a Ramos e Santana e também a Albino Siqueira. Dona Lisboa também não está falando obrigada, senhor Júlio Lopes e Lígia Lopes. Na Londres não tive Pérola Negra e Ângela, nos amigos Ângela também, muito obrigada. No Tachita Cabo Verde, onde não tive Mana Rita, Nélio Lopes e Maria Augusta. Portanto, este é que a gente que participa no programa ativamente, que a gente marca a sua presença. Mas o fica todo lado, só estou a ouvir. Próxima semana, marca a presença também. E para falar gente obrigada, não está a dar às vezes uma música, música nova também. Marlene Forte, Janela Cimeda, nos Maneira de Viver.

0: Portanto, é Marlene Fortes e Nela Simet, que cantamos Maneira de Viver, no, foi dedicado para toda aquela gente que participa no programa de hoje. Então, era só uma maneira de falar. Muito obrigada e marcar encontros para a próxima semana, se Deus quiser. Frango, não estava a despedir-nos gente?
1: É verdade, coisa está boa, mas já chega no fim. Não te espero que a próxima semana ele seja ainda mais melhor. Estava um abraço de apertar para o nosso diretor, continua a ser nosso diretor, basta ele quiser. Uhum. Está sempre à disposição porque é um pedra importante. E para todos nós ouvintes, um abraço e um bom domingo para todos os anos. Espero um conforto bem grande para que este pessoal lá na fogo, lá na espera que tudo enquanto bate normalize e que Deus te melhore a nós todos. Haja vontade de Deus.
0: Exatamente, estava sempre aquele abraço da solidariedade para aquele povo de fogo e Cabo Verde em geral. E pronto, era isso, assim, aquele programa que eu tinha para vocês hoje, 6 de setembro de 2026, dando da ponta pena mais uma temporada 2026-2027. E para quem que tivesse que ouvir aquela hora, agora muito agradecer aquele pessoal que bem está ali, bem marca a sua presença para a próxima semana. Obrigada, Marizia Costa. Depois marcou a presença, depois também nos lija da próxima semana, se Deus quiser. Não fazia-lhe esse pedido, ele quer dar um confirma de nada, mas ele bem fazia-se confirma ele mesmo ali na rádio. Obrigada, Marizia. E pronto, para vocês todos, aquele abraço. Vocês ficam direito. Continuação de um domingo feliz e até para a próxima semana, assim, se Deus quiser.
2: Muito obrigado. Muito, muito, muito obrigado de coração. Muito obrigado por vocês todos. Nunca te vai abraçar, sou tudo quem abraça para te alongar. Mas um abraço para vocês todos, vocês todos. Muito obrigado mais uma vez.

0: pessoa acaba de escutar
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0: Não te acaba de estar de uma pessoa de próximo domingo, à mesma hora.
1: Ok, importante, muito bom dia e até a próxima semana, se Deus quiser.

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